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0: Obrigado, Ivete. Obrigado.
1: Muito sucesso pra você.
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1: Eu também tenho a honra de cantar com essa fera Caninana do forró. Eita! Ó, oh, Caninana!
2: Sucesso!
1: Essa é a sua família de vocês.
3: Para de ligar de madrugada pra dizer...
1: E aí?

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0: importante sim para a cultura brasileira, pois ele fazendo assim, certinho dessa maneira, estará contribuindo e também diminuindo o enorme preconceito que o seu gênero tem. O seu gênero também merece de nós respeito.
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9: Expressamos um bom dia, muito especial a toda a cidade de Caruaru, município de Caruaru, cidades vizinhas. Peçamos a divina misericórdia para vocês, os sítios, povoados, cidades vizinhas, principalmente vertente do Lério, do Lério, Antônio Andrade e sua família, Deus continue abençoando vocês. Pessoal de Alcantil, Dona Ivone, Rosil e suas famílias, olha que bênção de Deus. As cidades vizinhas, Cachoeirinha, Lajeado, olha que bênção de Deus, não é? E Toritama, Santa Cruz do Capibaribe e outras cidades, fazendas, sítios, povoados, todos recebam a bênção da Divina Misericórdia. Queremos agradecer de coração e em nome da nossa comunidade capuchinha aqui em Caruaru, aos nossos patrocinadores deste horário. Estúdio Fotográfico Ingrid Fequete, na pessoa de Ingrid Fequete. Deus te abençoe, Ingrid. Abençoe sua família, abençoe sua empresa. Tenho certeza que Deus está abençoando a sua casa, sua empresa, seus trabalhos, seus funcionários e toda a sua família. Igualmente, a Lavanderia 5 a Sec, na pessoa do senhor Osmário. Deus está abençoando sua empresa, abençoando sua casa, sua família, como também outros empresários e empresárias da nossa região. Então, estas empresas apoiam a transmissão da Santa Missa Dominical pela Rádio Caruaru FM. Nossos agradecimentos também aos nossos irmãos, pelos quais rezamos uma Ave Maria, Júlio César e Cícero. Deus continue abençoando vocês por este lindo trabalho que vocês apresentam em Caruaru, não é? Uma bênção especial para o pessoal de Salgado e região vizinha, na pessoa de seu Cícero Nório e sua família. Olha que maravilha, não é? Roberto da Andrade Veículo e Família, já está aqui presente. Iago, olha, Iago, da nossa empresa e família. Júnior do Ácido e Família, aqui presente. Nosso querido Walter Costa, Walter, agradecer a você por este trabalho bonito que você faz aqui no nosso convento, de estar sempre nos ajudando com o som do convento. Breve teremos um som novo. É um pouco caro, mas irá sair. O ar-condicionado saiu, né? Já mobilizamos a sociedade, o pessoal compreendeu. Hoje a nossa igreja está climatizada. Então, logo, mais breve possível, também teremos um som novo de qualidade aqui em nossa paróquia. Graças a vocês que nos ajudam. João da Jobelli Confecções, Vicente da Nutrivita, Luiz Urbano, Luiz Piseita do Arroz Urbano, e o nosso querido Roberto Bezerra, da Bezerra Distribuidora e sua família, José Bezerra, da Ibersfil. Atenção, Valdênio das Locações e sua família. Estamos rezando por você, suas empresas. Igualmente, José de Arimateia, sua família. Estamos rezando por você, suas empresas. E Cícero das Caçambas, também estamos rezando por você, suas empresas. O nosso querido Eduardo das Baterias Fácios e família. Queremos mandar uma bênção especial para toda aquela região de Caruaru, né, lá em Mãe Regilda e sua família, lá no Alto do Moura, Terezinha do Artesanato e família. Dona Margarida Ramos, em janeiro, faz 100 anos de existência e ainda se mobiliza perfeitamente dentro de casa. Lembramos Dona Margarida em memória, seus grandes filhos, Walter Francisco de Araújo e Ronaldo Araújo. Uma bênção especial também para Juninho da Contable, que nos ajuda de uma maneira extraordinária. Olha, quem puder ajudar na Casa do Terço, Nossa Senhora das Graças, é bem-vindo tudo que vocês enviarem para aquela casa, onde recebemos as pessoas que necessitam de tratamento aqui em Caruaru, nos hospitais, grandes hospitais de Caruaru, da rede pública. E os acompanhantes ficam na Casa do Terço. Não tem onde ficar, ficam na Casa do Terço. E esse trabalho não é um grupo que faz, mas quem faz esse trabalho são vocês que ajudam de uma maneira extraordinária na Casa do Terço, Nossa Senhora das Graças. Uma bênção especial para o nosso querido casal Josélia e Roberto Teixeira, da empresa Comercial Teixeira e Família. Olha que bênção de Deus. Uma bênção especial também para a empresa Tabosa, na pessoa de Nildo Clóvis, Salete Tabosa e Família. Igualmente a empresa Bonanza, na pessoa de seu Djalma, do Bonanza. Vamos abençoar todas as clínicas aqui em Caruaru e região, na pessoa da doutora doutora Fabiana. Atenção, doutora Fabiana, da clínica Maria Gertrudes e sua família. Abençoar todos os dentistas, na pessoa de doutor Alisson Monteiro e família. E todos os médicos, na pessoa de doutora Cláudia Veloso e família. Cláudia Veloso e família. Vamos abençoar os nossos vereadores, nosso prefeito do nosso município. Olha que bênção de Deus. É Dilson dos Sem Terra, Jorge Quintino, Lula Torres, o presidente da Câmara dos Vereadores aqui. Não é? E lembramos em memória, Lambreta, nosso querido Lambreta, em memória, não é? Lembramos. Abençoar também todos os sulanqueiros, olha, sulanqueiros, toyoteiros, combeiros, jipeiros e caminhoneiros. E a gente faz um apelo ao prefeito de Caruaru que seja sensível aos pobres que fazem esses transportes, que vivem disso. Os toyoteiros, combeiros, jipeiros e caminhoneiros. Não podem, não é, que o senhor seja compreensível com o trabalho deste povo, não é, deste povo. São os filhos que esses homens trazem muito dinheiro para Caruaru. Pessoal da vizinhança toda vem comprar aqui em Caruaru. E graças aos toyoteiros, combeiros e peiros que fazem esse trabalho bonito. Não é a empresa de homens que faz isso, não. Quem faz são os toyoteiros, os combeiros de pelo, todos sabemos disso. Ninguém é tão inocente que não vê o trabalho grande que esses toyoteiros fazem aqui em Caruaru. Precisa, senhor prefeito, de ter uma atenção toda especial da sua parte e do seu conselho administrativo, não é? Deus continue abençoando o senhor, sua família e o seu trabalho que está fazendo aqui em Caruaru. Olha que bênção, não é? Abençoar também o pessoal lá de São Caetano, na pessoa do Dr. Jadiel Braga, que quando a gente tinha a Santa Missa da Graça, Dr. Jadiel Braga nos ajudou sensivelmente com a Missa da Graça lá do bairro de Petrópolis. Deus abençoe o senhor, abençoe sua família, seus filhos, Bruninho Braga e outros das empresas Barro Forte e Cerâmica Santa Águeda em Garanhuns e outras empresas sejam abençoadas. Pessoal de São Caetano, município, sejam abençoados para a graça do nosso bom Deus. Abençoar também o pessoal do Matadouro Público, na pessoa de Adelmo, de Pai do Miguinho, Juvanci Salvador, Roberto Arruda. O pessoal de Lagoa do Ouro, vamos pedir misericórdia a Deus pelo nosso querido Lenivaldo Costa, que ainda se encontra hospitalizado em Recife. Abençoar o Wilson da Gráfica e sua família, Gilvan da Nova Diesel e família. Outras cidades, vamos pedir misericórdia a Deus para outras cidades, não é? Que Deus continue abençoando outras cidades, sítios, povoados, cidades vizinhas. Uma bênção especial para Iucélio, Florencio e Jânio do Abatedouro. As farmácias, Arco Verde, na pessoa de Antônio Carlos e Hermínio Torres. As farmácias Divinópolis, na pessoa de Adelmo e Adriano. Olha, que Deus continue abençoando a todos. Os hospitais aqui em Caruaru, Hospital São Gabriel. Os empresários Paulinho da Plágio Prêmios, Sônia da Solix, Sérgio Taxista, atenção Sérgio Taxista e família. Pessoal de Riacho das Almas, Salete Leitão e família. Deus continue abençoando a nossa querida Marinalva da Casa Nova Construção e Família e a Embraque de Doutor Armando e família. Deus continue abençoando todos os empresários, as empresárias da nossa região. Olha, uma bênção especial também para o nosso estado na pessoa de doutora Raquel Lira. 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É porque é pobre, mas vocês são eleitos, deputados, senadores, governadores, prefeitos, pelo voto dos pobres. Infelizmente, os ricos, os poderosos, usam os pobres para fazer esse tipo de trabalho e depois que estão eleitos, abandonam os pobres. Vamos rezar, pedir misericórdia a Deus por todos. Ainda lembramos outras intenções da Santa Missa, olha, falecido Severino da Costa Amorim, Maria Alves de Souza e Diza Amorim, José Josilda Amorim Faria, José Souza Faria, José Souza Faria Neto, seu Heleno Antônio, Neide das Flores, Neide Lira, Dona Nicinha Lira e Dona Terezinha das Flores, Mãe Lia Costa, Dona Zilda Alencar, e família falecida, Fernando Bernardino de Lucena, se vivo ou ontem seria o aniversário natalício, seu Gildo Leonel e família falecida, é José Rodrigues Torres, Dona Maria José Rodrigues Torres, João Bezerra da Silva e Maria Tereza Manso de Jesus Brito, Consuelo Bezerra, Socorro Bezerra, Otávio Bezerra, Amaro Bezerra, Dona Maria Bezerra de Melo, Seu José Bezerra, sobrinho, Gilberto Bezerra e Severino Bezerra, Valdomiro dos Santos, Wesley Santos Ferreira, Messias Trajano, Dona Zefa, Josefa Rosa dos Santos, Antônio Cícero dos Santos, Seu Albertino Benjamin de Andrade, Pai Tonho, Mãe Bia, Sofia Xavier, Seu Lino Xavier, Seu João Xavier, Seu Ludogero França, Dona Dadai, Dona Iraílde, Pai Zé Grande, Família Falecida, Seu Aristides Pereira da Silva e José Almi da Silva, Adriano dos Santos Silva e Maria do Socorro Pontes Braga, Luiz Fernando da Silva Brito, Seu Heleno Leitão, Odilon Leitão, Horácio Lúcio Ferreira, Horácio Ferreira de Melo e Dona Judilita Ferreira de Melo, Seu Francisco de Assis Filho e Diva Pacheco, Francisco Clemente e José Bosco, Fernando de Melo Gonçalves e Maria Ivone Gonçalves, Otacílio Freire da Silva e Fúvio Augusto Filho e Fúvio Augusto Pai, Bill, Jeová e Gilberto Salustiano, Dona Maria Ferreira, Dona Eunice Gonçalves Barbosa, Dona Domícia Maria de Oliveira, Dona Maria Custódia dos Santos, Dona Lucinda Maria Villanova e Dona Zuleide Maria Limeira e Carlos Eduardo Dudu, e família falecida, Dona Maria Francisca da Conceição, Dona Mabel Oliveira, Dona Severina Lima de Vasconcelos, Dona Severina Arruda e família falecida, e Severino Arruda, Luiz Salatiel Moraes, Doutor Anastácio Rodrigues, Felicidade, Dona Felicidade Maria de Jesus, José Vaqueiro e João Cordeiro da Silva, e família falecida, e Walter Wirton Ferreira da Silva, pai Dominguinhos e família falecida, Dona Dorinha e seu Noé, Getúlio José Paz Barreto, Judite Paz Barreto e Dona Josefa Andrade Tabosa, seu José Andrade Tabosa, seu Pedro Evangelista de Arandas, Bruno Bezerra de Oliveira, hoje 30 dias, pessoal de Bom Conselho, hoje, 30 dias de Bruno Bezerra de Oliveira, lá do sítio Caibros, município de Bom Conselho, Dona Esté, seu Manuel Costa, família falecida, Lourival Barros da Silva e Manuel Tereza, família falecida, Dona Creuza Maria dos Santos, um ano, Maria Hermínia da Silva, 4 meses, João Elísio Florencio Neto, 6 anos, e Célia de Ayrton, os falecidos das nossas famílias e as almas do purgatório. Vamos mandar uma bênção especial para nossas outras cidades, sítios, povoados, cidades vizinhas, para o nosso querido Alex do Planeta Gins e sua família, seus pais e família. Graças e louvores se dê a todos os momentos. Fiquemos de pé, todos que estamos aqui na igreja, fiquemos de pé, ponhamos nossa mão sobre o nosso coração. Primeiro que vamos fazer é suplicar que Deus aumente a nossa fé. Estenda seu braço para os céus, feche seus olhos, reze forte comigo. Diga: meu Senhor e meu Deus, aumentai a minha fé. mais uma vez, meu Senhor e meu Deus, aumentai a minha fé, meu Senhor e meu Deus, me lava, Senhor, lava minha casa, lava minha família, no sangue e na água que jorraram do vosso coração. E a gente acolhe, vamos saudar nosso Senhor com uma linda salva de palmas, bem bonito, bem forte, bem acalorada, dizendo a Ele que nós amamos perfeitamente e esperamos ser atendidos em nossas necessidades. Cheio do Espírito Santo, é como Assírio, cantemos: te amarei, Senhor, te amarei, Senhor, te amarei.

Ainda lembramos falecido nosso querido Clóvis Mota, João Paulo Rocha da Silva, seu José Volté, Dona Rosa Gomes, Francisco Feliciano, os falecidos das nossas famílias e as almas do purgatório. Todos sejam bem-vindos e bem-vindas. Vamos rezar também pelos nossos irmãos que estão doentes nos hospitais aqui em Caruaru, por uma família que está dilacerada em Encruzilhada de Bezerro. O filho sofreu um acidente em Portugal e está nas mãos de Deus. Vamos pedir misericórdia a Deus. Também por Lenivaldo Costa, está em Recife já há 2 meses na UTI. Que Deus tenha de misericórdia de todos os doentes, todos os sofredores. Sejam todos bem-vindos e bem-vindas, em nome do Pai, do Filho e do Espírito Santo. A graça de nosso Senhor Jesus Cristo, o amor do Pai, a comunhão no Espírito Santo de Deus, estejam sempre convosco. Olha, reza comigo bem forte. Põe a mão no seu coração. Você também, meu irmão, minha irmã, rádio ouvinte, onde você estiver, Salmo 85. Reze comigo. Diga: Senhor, inclinai vosso ouvido e me escutai, Senhor. Salvai vosso servo, que em vós confia. Tende compaixão de mim, Senhor, pois clamo por vós o dia inteiro. Vamos agora nos colocando nas mãos de Deus, suplicando a misericórdia de Deus. O nosso Deus é o Deus da vida, é o Deus que nos abraça. Nunca se esqueça de que Deus está perto de você, abraçando você. Deus é infinitamente misericordioso. E é na sua misericórdia que nós confiamos e acreditamos que seremos perdoados de todas as nossas fraquezas. Cheios da divina providência, confessemos os nossos pecados cantando o ato penitencial.

0: mais.
1: Olha, põe a mão no coração, põe a mão no seu coração. Olha, preconceito é um pecado grave. Preconceito é um pecado grave. Veja, seus preconceitos contra as pessoas, a palavra de Deus hoje é sobre isso. Os preconceitos quanto às pessoas. A gente tem preconceito com A e com B. Acha que na família da gente nunca pode acontecer. Ou só acontece com quem é pobre. Nos ricos não tem. Determinada classe de pessoas que nós, católicos, evangélicos, ridicularizamos. E eles estão dentro das famílias. E a gente tenta realmente mastigar, espedaçar e jogar fora. Inclusive os fortes da igreja. Precisa. Ninguém. Não podemos de maneira nenhuma ter este tipo de colocação com os seres humanos. Isso é um pecado grave. A palavra de Deus hoje fala sobre isso. Daqui a pouquinho iremos ouvir. Peça perdão a Deus por você que vive julgando, por nós, aliás, que vivemos julgando as pessoas por isso ou por aquilo, tocando fogo nelas, jogando pedras, achando que elas não têm direito ao céu, à misericórdia. Só nós temos o direito. Estamos redondamente enganados. Todos são feitos à imagem de Deus e à semelhança de Deus. Vamos pedir a Deus que Deus nos purifique deste pecado terrível, desta conduta miserável de jogar pedra porque é inferior. É isso, é aquilo outro, vamos jogar pedra. Não é por aí não. Peçamos misericórdia para que todos sejamos purificados. E conscientemente, com o Espírito Santo de Deus, nunca mais isto aconteça comigo, nem com vocês. Cantemos, purifica-me, Senhor, toda a igreja.

olha, põe a mão no coração. Vamos pedir a Deus que Deus nos lave no sangue e na água que saíram do coração do Filho de Deus, nosso Senhor Jesus Cristo. Lave nossa língua, lave nosso desejo, lave nossos pensamentos maldosos contra os seres humanos. Estamos num pleno tempo de política e é preciso que a gente peça ao Espírito Santo. Não deixe se levar pelas falsas ideologias que contornam o mundo. Aquelas ideologias que quer realmente trucidar os pobres, fazer dos pobres objetos de escárnio, de miséria, de desprezos. Pobre é para sofrer, pobre é para morrer de fome, pobre é para não ter casa, pobre é para não ter direito à saúde, pobre é para não ter direito à morada, não ter direito à educação. Não. Capítulo 9 diz Mateus: eu vim para os pobres. Quem diz é Jesus, não é político nenhum, nem outras pessoas. É Jesus que diz: eu vim para os pobres. Olha só, cuidado, viu? É a palavra de Jesus, não é a sua palavra, não. Eu vim para os pobres. Os pobres são tão filhos de Deus, mais ainda, porque Ele escolheu os pobres. Prestemos atenção. Não desvalorizem nunca. Leiamos o capítulo 4 do profeta Joel. Leiamos. É muito importante essa profecia. E agora a gente pede: Senhor, lava-me das minhas culpas, das minhas maldades, das minhas fraquezas, da minha língua grande. Lava-me, Jesus. Cantemos, cantemos.

Olha que maravilha. Salmo 85. Deus está aqui, de ouvidos inclinados, escutando cada um. Se o meu pensamento e o pensamento de vocês não estiver de acordo com ele, ele não escuta não. Preste atenção. Ele não escuta. Ele não vai te ouvir. Ele nos ouve se o nosso pensamento, nosso desejo, for igual ao pensamento dele. Claro que nós somos pecadores, mas devemos pedir a Deus que ele nos faça nosso pensamento igual ao pensamento dele, ao desejo dele, nossa língua. Olha que maravilha, que bênção de Deus. A gente lembra hoje pela saúde de Maria Sofia Souza Santos, Jaqueline Alves Souza, Maria José Alves. E a gente manda um abraço também para Santa Rosa, na pessoa de Dona Joaninha e Adeildo, pessoal que nos acompanha, pastoral, sempre na caminhada de Frei Damião. Deus Todo-Poderoso, tenha compaixão de nós, perdoa os nossos pecados e nos conduza à vida eterna. Com alegria.

0: são vocês que estão aqui presentes, você, meu irmão, minha irmã, rádio ouvinte. E concedei aos que creem no Cristo a verdadeira liberdade e a herança eterna. Olha que bênção de Deus. A verdadeira herança eterna, que é o reino celestial. A gente agradece a Deus o dom da vida de Maria Elaine Leite Torres e Joyce Lisandra, não é? Joyce Lisandra e família. E lembramos também os falecidos das nossas famílias hoje. Um ano de Dona Creuza Maria dos Santos, Maria Herminha da Silva, 4 meses. João Elísio Florencio Neto, 6 anos. E Célia de Ayrton. E Bruno Bezerra de Oliveira, 30 dias, sítio Caibros, município de Bom Conselho. Por nosso Senhor Jesus Cristo. E Fernando Lucena, ontem, se vivo, seria o aniversário natalício de Fernando Bernardino de Lucena. Por nosso Senhor Jesus Cristo, vosso Filho, que convosco vive e reina, na unidade do Espírito Santo. Ouçamos agora a palavra de Deus.
1: Leitura da profecia de Ezequiel. Assim diz o Senhor: quanto a ti, filho do homem, eu te estabeleci como vigia para a casa de Israel. Logo que ouvires alguma palavra de minha boca, tu os deves advertir em meu nome. Se eu disser ao ímpio que ele vai morrer, e tu não lhes falares, advertindo-o a respeito de sua conduta, o ímpio vai morrer por própria culpa, mas eu te pedirei contas da sua morte. Mas se advertires o ímpio a respeito de sua conduta, para que se arrependa, e ele não se arrepender, o ímpio morrerá por própria culpa, porém tu salvarás tua vida. Palavra do Senhor.
0: Graças a Deus.

Vinde, exultemos de alegria no Senhor, aclamemos o rochedo que nos salva. Ao seu encontro, caminhemos com louvores e com cantos de alegria o celebremos. Canto.

0: Deus.
1: Vinde, adoremos e prostemo-nos por terra, e ajoelhemos ante o Deus que nos criou. Porque Ele é o nosso Deus, nosso pastor, e nós somos o seu povo e seu rebanho, as ovelhas que conduz com sua mão.
2: Não fecheis o coração, ouve hoje a voz de Deus.
1: Oxalá ouvisseis hoje a sua voz. Não fecheis os corações como em Meriba, como em Massa, no deserto, aquele dia em que outrora vossos pais me provocaram, apesar de terem visto as minhas obras.

Leitura da carta de São Paulo aos Romanos. Irmãos, não fiqueis devendo nada a ninguém, a não ser o amor mútuo. Pois quem ama o próximo está cumprindo a lei, de fato, os mandamentos. Não cometerás adultério, não matarás, não roubarás,

0: não cobiçarás. E qualquer outro mandamento se resume neste: amarás a teu próximo como a ti mesmo. O amor não faz nenhum mal contra o próximo. Portanto, o amor é o cumprimento perfeito da lei. Palavra do Senhor.
1: Graças.

0: Senhor esteja convosco. Proclamação do Evangelho de Jesus Cristo segundo Mateus. Naquele tempo, disse Jesus a seus discípulos: se o teu irmão pecar contra ti, vai corrigi-lo, mas em particular, a sós contigo. Se ele te ouvir, tu ganhaste o teu irmão. Se ele não te ouvir, toma contigo mais uma ou duas pessoas, para que toda a questão seja decidida sob a palavra de duas ou três pessoas. Se ele não vos der ouvido, dize-o à igreja. Se nem mesmo a igreja ele ouvir, seja tratado como se fosse um pagão ou um pecador público. Em verdade vos digo, tudo o que ligares na terra será ligado no céu, e tudo o que desligares na terra será desligado no céu. De novo eu vos digo, se dois de vós estiverem de acordo na terra sobre qualquer coisa que quiserem pedir, isso lhe será concedido por meu Pai que está nos céus. Pois onde dois ou três estiverem reunidos em meu nome, eu estou aí no meio deles. Palavra da salvação. E pelo poder da palavra do nosso bom Deus, os nossos pecados já foram perdoados. Louvado seja nosso Senhor Jesus Cristo. Meus queridos aqui presentes, queridas famílias, rezemos neste momento, você, meu irmão, minha irmã, rádio ouvinte, agradecemos porque você nos recebe em sua casa com esta Santa Missa, transmitida pela Caruaru FM. Nossos agradecimentos a vocês, onde vocês estiverem, a você, meu irmão, minha irmã, rádio ouvinte, sítios, povoados, cidades vizinhas, trabalhando, hospitais, talvez cadeias públicas, outros setores da vida, não é? Da vida. Nesta Santa Missa, vamos agora, neste momento, rezar uma Ave Maria. Nós rezamos pelo nosso bispo diocesano e pelo nosso clero, pelas nossas vocações religiosas e sacerdotais. Ave Maria, cheia de graça, o Senhor é convosco. Bendita sois vós entre as mulheres. Bendito é o fruto do vosso ventre, Jesus. Peçamos, meu irmão, minha irmã, onde você estiver, a bem-aventurada Virgem Maria, permita que Nossa Senhora seja a dona da sua casa, seja a dona da sua família, seja a dona do seu trabalho, permita, e o nosso convite continua de pé. No último domingo de setembro, vamos fazer o convite. Os homens, erguem as mãos com o terço. Os homens, erguem a mão aqui com o terço de Nossa Senhora. Você, meu irmão, minha irmã, rádio ouvinte, onde você estiver, vamos trabalhar, suplicar ao Espírito Santo que você volte, família ou pessoalmente, rezar o texto de Nossa Senhora. Não vá dizer que você não tem tempo, porque você tem. Todos temos tempo. Temos tempo suficiente para rezar o texto da Bem-aventurada Virgem Maria. Você está me ouvindo, rádio ouvinte, na sua casa. Em vez de um futebol, em vez de uma novela, em vez de uma outra coisa qualquer, ponha o texto da Bem-aventurada Virgem Maria. Se você tem preguiça de rezar, ligue sua televisão, tem diversos horários, diversos canais de televisão nos quais se reza o texto de Nossa Senhora. Reze nesses canais, mas não deixemos de rezar o texto da Bem-aventurada Virgem Maria. Não tenha vergonha, homem, nem mulher, nem família, de rezar o texto de Nossa Senhora. É o melhor presente que você pode dar a seus vizinhos, a sua família, seus convidados, o texto da Bem-aventurada Virgem Maria. Não deixe de fazê-lo, não. Não deixe, ela é sua mãe. E se você é filho dela, você não abandonou, nunca você abandonou sua mãe. E se você abandonou sua mãe, preste atenção. Capítulo 3 do Livro da Sabedoria. Até sua quarta geração será amaldiçoada. Palavra de Deus. O filho que abandona a mãe. Olha aí, a palavra de Deus é forte. Imaginemos abandonar a mãe de Deus. Se deixar enganar por falsas ideologias por aí e abandonar a mãe de Deus. Imaginemos, é pesado. Leamos a palavra de Deus. Meu irmão, minha irmã, rádio ouvinte, voltemos a cultivar, fazer a cultura do texto de Nossa Senhora, não só nos sítios, não, mas na cidade, como católicos e católicas. Temos tempo, sim. Não vamos dizer que não temos, porque nós temos tempo. Temos demais tempo. No último do mês, olha, vamos fazer essa campanha bonita. Os homens vão trazer o texto de Nossa Senhora. Um tecinho pequeno, pode ser um tecinho grande, pode ser um desse tamanho, pode ser um menor, mas traga o texto. Vamos continuar rezando o texto da Bem-aventurada Virgem Maria. Olha, o mês de setembro é o mês da Bíblia, é o mês da Palavra de Deus, é o mês da Palavra de Deus. E a família, ela deve se centralizar na Palavra de Deus. Toda família, rica ou pobre, tem suas dificuldades. Mas, severamente, os mais pobres, nós, os mais pobres, sentimos grandes dificuldades na vida. São dificuldades que superam o nosso dinamismo de vida. E muitas vezes nos perdemos, porque ficamos sem norte na vida. Não temos norte. É difícil para a gente. Mas olha, lembrar-se da misericórdia de Deus. Sempre lembrar-se da misericórdia de Deus. Você que está se casando, você que está construindo sua família, você que está morando junto, mas é uma família. Casado civil é uma família. Mora junto. Nunca casou no civil nem na igreja. Mas é uma família. É uma família onde Deus está. Deus não está apenas nos casais que casam na igreja, não. Está também nos outros. Não podemos excluir ninguém da igreja, da vida de Deus, não podemos. Às vezes, excluímos, queremos excluir as pessoas da vida de Deus. E fazemos de uma maneira terrível. Olha, Mateus 7. Leiamos. É porque isso, aquilo e aquilo outro, não. É filho e filha de Deus. Olha a palavra de Deus hoje. Corrigir com amor. Olhar para o outro. Você é pecador, você é pecadora, padre é pecador, bispo é pecador, freira é pecador. Todo mundo é pecadora. Pecador e pecador. Pecadores e pecadoras. Todos. Não tem gente na face da terra que não seja pecador e pecadora. E por que está excluindo os pecadores, que nós chamamos de pecadores? Nós que os apelidamos de pecadores e pecadoras. Olha, o amor é a medida de tudo. A palavra de Deus do profeta Jeremias, ele diz, olha, se o ímpio morrer, você sabe que é ímpio, você não ajuda, ele pode morrer e perder a vida. Mas você é responsável por ele. Isto é, Deus está dando todas as normas a você. Não pisotear as pessoas, mas ajudar as pessoas. As pessoas que se aproximam da Eucaristia, eu como sacerdote não tenho direito de negar a comunhão para esta pessoa, seja quem for. É um filho e uma filha de Deus que se aproximou da Santíssima Eucaristia. Ele e ela se achou tão digno que veio receber Jesus. E Jesus entrou nesta pessoa, tomou posse dessa pessoa, enriqueceu esta pessoa. Nós não temos o direito, de maneira nenhuma. Ah, é isso. É filho de Deus. Você não tem o direito de estar repreendendo e excluindo a palavra de Deus. Onde dois ou três estiverem reunidos em meu nome, aí eu estou no meio deles. E tudo que vocês pedirem a Deus, Deus concede. Salmo 85. Deus inclina os ouvidos para nos ouvir. Capítulo 7 de Mateus, versículo 7 a 8. Diz assim. Batam e a porta se abre. Chame que alguém vai responder. Não tenha medo. Todo aquele que pede será atendido. É igualmente o evangelho de hoje. Mateus 18. Onde qual o valor da Santa Missa? A oração por excelência é a Santa Missa. Muita gente chega com diversos problemas. Não sou eu que resolvo. Quem resolve é Jesus. Agora venha para a missa. Ah, mas eu não sou digno. Sim, é. Você é filho de Deus, é filha de Deus. Venha para a missa. Não vá procurar grupo para aqui e para lá, não. O lugar certo é a Santa Missa. Porque é na Santa Missa, a oração da Santa Missa, onde Jesus, onde Deus mostra o seu Filho. A Santa Missa, que é o sacrifício da morte, do sofrimento, da ressurreição, de nosso Senhor Jesus Cristo. É na missa, na Santa Missa. Muitos deixam a Santa Missa para ir para grupos de oração, para aqui, para lá, e não vão para a Santa Missa. Está errado. A oração principal é a Santa Missa, segundo o santo texto da bem-aventurada Virgem Maria. Olha aí, minha gente. É na Santa Missa onde você, nós nos alimentamos de Jesus. Jesus está presente, vivo e verdadeiro. É a Ele que você vai pedir. É a Ele que você vai dizer: Jesus, olha, na minha casa está assim. Jesus, a minha esposa é desse jeito. Jesus, o meu marido está desse jeito. Jesus, nossos filhos estão assim. Às vezes os filhos estão assim porque vocês, pais, deixaram, permitiram, deram todo tipo de liberdade a eles. Vocês têm o direito de cobrar os filhos, levá-los para a igreja, levá-los para a catequese e acompanhá-los até quando vocês puderem. Porque depois que se tornam maior de idades, fazem suas escolhas. Mas vocês, como pais, fizeram o trabalho que Deus mandou. Não tem vocês mais nenhuma responsabilidade por isso. Então, meu irmão, minha irmã, rádio ouvinte, mês da Bíblia, mês da Palavra de Deus, que nos sustenta, que nos alimenta, e a Bíblia pede, rezemos também o texto da bem-aventurada Virgem Maria: creio em Deus Pai, Todo-Poderoso, Criador do céu e da terra, seu único Filho, nosso Senhor, que foi concebido pelo poder do Espírito Santo, nasceu da Virgem Maria, padeceu sob Pôncio Pilato, foi crucificado, morto e sepultado, desceu à mansão dos mortos, ressuscitou ao terceiro dia, subiu ao céu, está sentado à direita de Deus Pai Todo-Poderoso, onde há de vir a julgar os vivos e os mortos. Creio no Espírito Santo, na Santa Igreja Católica, na comunhão dos santos, na remissão dos pecados, na ressurreição da carne, na vida eterna. Vamos agora, oração da Assembleia. Irmãos e irmãs, como filhos e filhas de Deus que somos, e estamos reunidos em oração em nome de Jesus, dirijamo-nos ao Pai confiantes, dizendo, toda a igreja, atendei, Senhor, a nossa prece. Outra vez, atendei, Senhor, a nossa prece.
1: Para que a igreja seja sempre mestra da pedagogia da recuperação, que ajuda a quem errou, restabelece a comunhão e contribui para a vida fraterna entre as pessoas, rezemos. Para que os governantes e os candidatos a cargos públicos se comprometam com o cuidado da casa comum, mediante iniciativas de proteção e de zelo pela conservação do meio ambiente, rezemos. Para que os cristãos e todas as pessoas de boa vontade sejam promotores da paz, da justiça e da harmonia na convivência em sociedade, rezemos. Para que nossa comunidade revigore continuamente suas forças espirituais na oração, que é garantia de reconciliação entre os irmãos e irmãs, rezemos. Para que, especialmente neste mês da Bíblia, nosso coração esteja atento à voz de Deus e disponível para crescer no entendimento de sua palavra, Rezemos.
0: Rezemos também pelos falecidos das nossas famílias. Cite agora no seu coração sua família falecida. Hoje nós temos um ano de Dona Creuza, Maria dos Santos, Maria Hermínia da Silva, 4 meses, Fernando Bernardino de Lucena, se vivo, estaria aniversariando. É 30 dias de Bruno Bezerra de Oliveira, sítio Caibrus, município de Bom Conselho. João Elísio Florencio Neto, 6 anos. Célia de Ayrton. Os falecidos das nossas famílias, as almas do purgatório, rezemos. Rezemos também por vocês que estão aqui, pela casa de vocês, a família de cada um de vocês, o trabalho de vocês, pelos nossos empresários que hoje estão aqui conosco. Olha que bênção de Deus, Walter, tem nos ajudado de uma maneira extraordinária aqui no nosso convento, Walter. Roberto Andrade, Júnior do Ácido, tantas pessoas, João da Jobelli, Confecções, Vicente da Nutrivita, Luiz Pizeta, tantos outros, Paulinho da Plágio Prêmio, olha, Tereza Cordeiro, tantos, Alex do Planeta Ginge, todos os empresários, Roberto Bezerra, todos os empresários e empresárias que estão aqui, vocês, a casa de vocês, vamos pedir misericórdia a Deus. Peça agora a Deus misericórdia por sua casa, por sua família, seu trabalho, as dificuldades que você está passando. Peça a Deus agora. Volte-se para Deus. Fixe o coração em Deus, que Deus entrará na sua casa, no seu trabalho, nas suas dificuldades. Esse Deus de misericórdia está entrando. Agradecer a Deus também o dom da vida de Maria Elaine Leite Torres e sua família. E Joice, Lisandra e família. Rezar também por todo você, meu irmão, minha irmã rádio ouvinte, Lisandra, lá em São Paulo. Outras pessoas que estão nos assistindo pelo aplicativo da Caruaru FM. Antônio Zefinha, Cid Salgado, olha, o pessoal de Mato Grosso do Sul, família Costa, Sergipe também, família Costa, e outras famílias. Vamos pedir misericórdia a Deus, suplicar a Deus para que sejamos iluminados nestas eleições. Jesus diz: eu vim para os pobres. Quando Jesus disse que veio para os pobres, é porque os pobres, nós os pobres, temos direito à vida. Pobre não é para morrer de fome, não. Morrer de miséria. Morrer estragado. Morrer nas cadeias públicas. Não foi para isso que Deus deixou o pobre os pobres, não. Ele veio para os pobres. Pobre é para ser tratado como gente. Não ser enganado nas eleições. Depois, e pagar todo o tributo, trabalhar como animais, para tornar mais ricos os mais ricos que existem. Pobre é filho de Deus, e filha de Deus, e merece respeito. Vamos pedir misericórdia a Deus, pelas santas chuvas também em nossa região, nossos agricultores e agricultoras. Rezemos ao Senhor. Pai de bondade, tudo isso vos pedimos por Jesus Cristo, vosso Filho, na unidade do Espírito Santo. Fiquemos sentados, vamos agora nos preparando para o ofertório da Santa Missa, mas antes, lembramos o terceiro domingo de setembro de Frei Damião. Precisamos, você que quer caminhar conosco, terceiro domingo de Frei Damião, sairemos 6 horas aqui do convento, com alegria, com oração, com força, dirigidos pelo Espírito Santo. Frei Damião está conosco andando. com a maior alegria, agradecer à empresa Tabosa, à empresa Bonanza, todos que nos ajudam nesse trabalho formidável, que acreditam ainda que, apesar de tantos fracassos durante esses 20 anos, mas iremos ter êxito, isto eu tenho certeza, porque a força de Deus e a intercessão de Frei Damião vai nos chegar fortemente. Isso a gente sabe perfeitamente. Então, nosso convite a todos que queiram caminhar conosco. Com muita alegria, olha, vamos fazer um cântico bonito de unção, Marcílio. Um cântico bonito de unção. Todos cantemos o ofertório da Santa Missa.

0: Orai, irmãos e irmãs, para que o meu e o vosso sacrifício seja aceito por Deus Pai, que é Todo-Poderoso.
1: Recebação por tuas mãos de sacrifício.
0: Oremos, ó Deus, fonte da verdadeira piedade e da paz, concedei que vos honremos dignamente nesta celebração e, pela fiel participação nos sagrados mistérios, sejam reforçados os laços que nos unem. Isto pedimos para todos vocês aqui presentes, você, meu irmão, minha irmã, rádio ouvinte, onde você estiver, por Cristo nosso Senhor. O Senhor esteja convosco, corações ao alto. Demos graças ao Senhor nosso Deus. Na verdade é digno e justo dar-vos graças sempre em todo lugar, Senhor Pai Santo, Deus Eterno e Todo-Poderoso. Constantemente nos chamais a uma vida mais plena e, porque sois rico em misericórdia, sempre ofereceis o perdão e convidais os pecadores e pecadoras a confiar somente na vossa bondade. E a nós, que tantas vezes quebramos a vossa aliança, nunca nos rejeitastes, mas por Jesus vosso Filho, nosso Redentor, unistes convosco a família humana com o vínculo novo da caridade, tão estreito e forte, que nada poderá romper. Também hoje ofereceis tempo de graça e reconciliação ao vosso povo e um novo alento para que em Cristo se converta a vós, enquanto sempre mais dócil ao Espírito Santo, se coloque ao serviço de todos. Por isso, cheios de admiração, exaltamos a força do vosso amor e, proclamando nossa alegria pela salvação, nos unimos às multidões dos céus, cantando a uma só voz.

0: Osana,
1: Osana, bendito, Osana nas alturas, a igreja.
0: Osana, Osana ao rei.
1: Somente as pessoas que possam ficar de joelhos. Na verdade, ó Pai, vós sois santo, e desde a origem do mundo, tudo fazeis para sermos santos, como vós sois santo. Olhai as oferendas do vosso povo e derramai sobre elas a força do vosso Espírito, para que se tornem o corpo e o sangue de vosso amado Filho Jesus Cristo, no qual também nós somos vossos filhos. Quando outrora estávamos perdidos e incapazes de vos encontrar, vós nos amastes com imenso amor, pois vosso Filho, o único justo, entregou-se à morte, não rejeitando ser pregado no lenho da cruz, antes, porém, de seus braços abertos traçarem entre o céu e a terra o sinal permanente da vossa aliança, Jesus quis celebrar a Páscoa com seus discípulos. Ceando com eles, tomou o pão, pronunciou a bênção de ação de graças, partiu e o deu a seus discípulos, dizendo: tomai todos e comei, isto é o meu corpo que será entregue por vós.

Do mesmo modo, no fim da ceia, Jesus, sabendo que ia reconciliar em si todas as coisas pelo sangue a ser derramado na cruz, tomou o cálice repleto de fruto da verdade, da videira, deu-nos graças novamente e o entregou a seus discípulos, dizendo: tomai todos e bebei, este é o cálice do meu sangue, o sangue da nova e eterna aliança, derramado por vós e por todos, para a remissão dos pecados. Fazei isto

fé e do amor. Fazendo, pois, memória de vosso Filho Jesus Cristo, nossa Páscoa e certeza da paz definitiva, celebramos sua morte e ressurreição e aguardamos o dia feliz de sua vinda gloriosa. Nós vos oferecemos, Deus fiel e misericordioso, a vítima que nos reconcilia convosco. Olhai com amor, Pai misericordioso, aqueles que unis a vosso sacrifício, sacrifício do vosso Filho. Concedei que, pela força do Espírito Santo, os que pertencem do único, aliás, os que participam do único pão e do mesmo cálice, sejam consagrados em Cristo, num só corpo, no qual todas as divisões sejam superadas. Conservai-nos sempre em comunhão de fé e de amor, unidos ao vosso servo, o Santo Padre Leão, e ao nosso Bispo Dom José Rui. Ajudai-nos a esperar juntos a vinda do vosso reino, até o dia em que, diante de vós, formos santos entre os santos na morada celeste, ao lado da bem-aventurada Virgem Maria, Mãe de Deus e nossa, dos apóstolos e todos os santos e santas, com nossos irmãos, nossas irmãs, já falecidos, que confiamos a vossa misericórdia. Enfim, liberto das feridas do pecado e plenamente transformados em novas criaturas, felizes cantaremos a ação de graças do vosso Cristo, que vive para sempre. Por Cristo, com Cristo e em Cristo. A vós, Deus Pai Todo-Poderoso, na unidade do Espírito Santo, toda honra e toda glória, agora e para sempre. Olha, os discípulos de Jesus, quando estavam bastante apreensivos, sofridos, derrotados, sentimentos de fracasso, sentimentos de derrota, sentimentos de injustiça, sobretudo injustiça. Então foi o que eles fizeram. Correram para Jesus e pediram: Senhor, ensina-nos a rezar. Porque a importância da oração na nossa vida é neste momento, não só nestes momentos difíceis, mas em todo e qualquer momento que devemos estar sempre unidos em oração. A oração é um colóquio que nós temos diretamente com o nosso bom Deus. Neste momento eu convido todos que estão aqui, você, meu irmão, minha irmã, rádio ouvinte, ergamos nosso braço direito e rezemos a oração que nosso Senhor nos ensinou. Pai nosso que estás no céu, santificado seja o vosso nome. Venha a nós o vosso reino. Seja feita a vossa vontade, assim na terra como no céu. O pão nosso de cada dia nos dai hoje. Perdoai as nossas ofensas, assim como nós perdoamos a quem nos tem ofendido. Não nos deixeis cair em tentação, mas livrai-nos do mal. Livrai-nos de todos os males, ó Pai. Dai-nos hoje a vossa paz. Ajudados pela vossa misericórdia, sejamos sempre livres do pecado, protegidos dos perigos, enquanto vivendo a esperança, aguardamos a vinda do Cristo, nosso Salvador. Senhor Jesus Cristo, dissestes aos vossos apóstolos: eu vos deixo a paz, e eu vos dou a minha paz.
não olheis os nossos pecados, mas a fé da vossa igreja. Dá-lhe segundo o vosso desejo a paz e a unidade. Vós que sois Deus com o Pai e o Espírito Santo. A paz do Senhor Jesus esteja sempre convosco. Cordeiro de Deus,

provai e vede como o Senhor é bom. Eis o Cordeiro de Deus, aquele que tira o pecado do mundo. Jesus, hóstia santa, nos guarde para a vida eterna. Amém, Senhor.

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2: Bom dia, amigos e amigas ouvintes da Caruaru FM. Estamos neste domingo apresentando mais um programa Hora do Chico. Esse programa tem como objetivo esclarecer tudo acerca da doutrina espírita. Segundo a doutrina, a justiça divina atende a todos por igual, sem levar em consideração essa ou aquela religião ou crença. Portanto, para nós espíritas, não existe na lei de Deus pecado, castigo ou punição, principalmente de natureza eterna. Os métodos de reparação dos erros cometidos são escolhas nossas, de acordo com a nossa evolução espiritual, onde tudo obedece sempre à lei de causa e efeito, ação e reação, e que todo o nosso progresso moral, ou seja, espiritual, se dá pelas sucessivas reencarnações, onde a Terra funciona como um planeta escola, como também um hospital, pois Jesus afirmou que veio a esse mundo para os doentes, ou seja, nos curar das nossas doenças, que são da alma, isso devido às nossas imperfeições morais. O Espiritismo foi codificado por Allan Kardec, baseado em três fundamentos: ciência, filosofia e religião. E temos Jesus como nosso guia e modelo. Também estuda a origem, a natureza e o destino dos espíritos e a comunicação com outros mundos. Conhece-se o verdadeiro espírita pela sua transformação moral e pelo sacrifício que faz para evitar as más inclinações. A doutrina espírita, síntese do pensamento religioso universal, compreendeu a essência da realidade do Cristo, neutralizando os deuses dos antepassados e mostrando o caminho da libertação, onde cada indivíduo será artífice de sua própria história. Haverá sempre orientação e auxílio para que o homem se movimente no sentido positivo, isso com a ajuda de seus pares, auxílio do mundo espiritual que o cerca, porém, o mérito é individual, cada qual marchará com seus próprios pés, plantando hoje a semente que lhe ditará os dias futuros, como hoje foi consequência do plantio de ontem. O Evangelho não foi feito para as multidões, ele é como um líquido precioso, onde cada um bebe gole a gole. Não percebendo que a Terra é apenas um lugar de passagem, vejo agora o grande engano que cometi quando eu alcancei o sucesso tão desejado. Para os olhos dos outros, tudo estava em minhas mãos. Não sabem eles que, além do trabalho em busca do sucesso, eu tenho poucas alegrias. Na realidade, eu não sou feliz. Nesse momento em que me permito pensar em tudo isso, lembrando todos os momentos de minha vida, eu percebo que os reconhecimentos e a riqueza que imagino que tenho deixou de ter importância e eu me sinto desamparado e só em meio às sombras em que mergulhei e não paro de pensar em todo esse meu tempo perdido. Não consigo sentir a presença de Deus dentro de mim. Tudo é vazio. Agora eu sei que quando acumulamos bens materiais para a nossa vida, esquecemos de buscar outros que só existem dentro de nós. Deus nos deu os sentidos para sentirmos o amor verdadeiro na busca dos nossos ideais, não as ilusões provocadas unicamente pelas riquezas. Quando daqui partir de volta à minha verdadeira morada, só irei levar aquilo que consegui construindo dentro de mim. O amor não tem limite, viaja com você para onde você for. Procure os seus desejos mais íntimos e veja aquilo que verdadeiramente é importante em sua vida. Evite o que lhe recompensa a curto prazo. Afinal de contas, a vida é uma fonte eterna e a morte é apenas uma ilusão. Dentre todos os dons que a divindade conceda ao homem, o tempo tem um lugar todo especial. É ele que acalma as paixões indevidas, mostrando que tudo tem sua hora e local certo. É ele que cicatriza as feridas das intensas dores com os curativos da paciência. É o tempo que nos permite amadurecer através do exercício sadio da autorreflexão, adquirindo sabedoria e bom senso. É o tempo que desenha o nosso rosto, mostrando as rugas da jornada evolutiva. É o tempo que confirma as grandes verdades e destrói as falsidades e os valores da ilusão. O tempo é, enfim, um grande mestre que nos ensina sem pressa e nos prepara para as provas da vida, permanecendo conosco para sempre. Neste mundo, tudo tem a sua hora, cada coisa tem seu tempo. Há tempo de nascer e renascer, tempo de plantar e tempo de colher, tempo de construir e tempo de destruir. Há o tempo de se tornar triste e o tempo de se alegrar.

amava muito a terceira esposa e gostava de exibi-la a todos os reinos vizinhos. Contudo, ele tinha medo que um dia ela o deixasse para viver com outro rei. Ele também amava a sua segunda esposa. Ela era sua confidente e estava sempre disponível, demonstrando carinho e experiência, principalmente quando tinha que enfrentar uma dificuldade, seja ela qual for. Portanto, confiava muito nela para atravessar os momentos difíceis. A primeira esposa era uma parceira muito leal e fazia tudo o que estava ao seu alcance para mantê-lo sempre rico e poderoso. Mas, apesar de tudo, ele não a amava, essa primeira esposa. Mesmo ela o amando profundamente, ele mal tomava conhecimento do seu amor. Um dia, o rei caiu doente e percebeu que seu fim estava próximo. Ele pensou em todos os prazeres da vida e imaginou: sei que tenho 4 esposas comigo, mas quando eu morrer ficarei sozinho. Então ele perguntou à quarta esposa: eu te amei tanto, querida. Te cobri das mais finas roupas e joias. Mostrei o quanto te amava, cuidando bem de você. Agora que estou morrendo, você é capaz de morrer comigo para não me deixar sozinho? De jeito nenhum, respondeu a quarta esposa e saiu do quarto sem sequer olhar para trás. A resposta que ela deu cortou o coração do rei como se fosse uma faca afiada. Muito triste, o rei então perguntou à terceira esposa: eu também te amei muito a vida inteira. Agora que estou morrendo, você é capaz de morrer comigo para não me deixar sozinho? Não, respondeu a terceira esposa. A vida é boa demais. Quando você morrer, eu vou me casar de novo. O coração do rei sangrou de tanta dor. Ele perguntou então à segunda esposa: eu sempre recorri a você quando precisei de ajuda. E você, que sempre esteve ao meu lado, quando eu morrer, você é capaz de morrer comigo para me fazer companhia? Sinto muito, mas desta vez eu não posso fazer o que você me pede, respondeu a segunda esposa. O máximo que posso fazer é enterrar você. Essa resposta veio como um raio sobre a cabeça do rei e ele ficou arrasado. Daí uma voz muito tímida falou bem baixinho: eu partirei com você e o seguirei para onde você for. O rei levantou os olhos e lá estava a primeira esposa, tão magrinha, tão desnutrida, tão sofrida. Com o coração partido, o rei falou: eu deveria ter cuidado melhor de você enquanto pude, e assim eu não fiz. Na verdade, todos nós temos 4 esposas em nossas vidas. A quarta esposa é o nosso corpo. Apesar de todos os esforços que fazemos para mantê-lo saudável e bonito, ele nos deixará quando morrermos. Nossa terceira esposa são as nossas posses, as nossas propriedades, as nossas riquezas. Quando morrermos, tudo isso vai para os outros. Nossa segunda esposa são a família e os nossos amigos. Apesar de nos amarem muito e estarem sempre nos apoiando, o máximo que eles podem fazer é nos enterrar. Finalmente, a nossa primeira esposa é o nosso espírito. Muitas vezes, deixado de lado, ele fica lá no fundo, esquecido, porque passamos a vida toda à procura da riqueza, do poder e dos prazeres que essa vida transitória nos oferece e nos engana tanto. Por isso, querido ouvinte, o sentido dessa parábola é nos mostrar que a grande travessia humana em busca da espiritualidade não tem atendido os requisitos planejados por Jesus através dos seus ensinamentos. O homem, violando todas as leis, principalmente a de amor ao próximo, foge do seu destino e mergulha no abismo da ilusão, onde a matéria tem maior importância do que a sua essência, que é de natureza meramente espiritual. Tem momentos em nossa vida que as coisas de Deus muitas vezes nos surpreendem, mas tenha certeza, ele não erra. Deus costuma usar a solidão para nos ensinar o valor da convivência. Às vezes ele usa a raiva para que possamos compreender o infinito valor da paz. Outras vezes usa o tédio para nos mostrar a tristeza do abandono. Deus às vezes usa o silêncio para nos encontrarmos dentro de nós. Às vezes usa o cansaço para que possamos compreender o valor do

0: trabalho. Deus nos coloca diante da ofensa para aprendermos a perdoar. Nos coloca a riqueza para exercitarmos a humildade. Outras vezes usa a doença para nos mostrar o quanto é bom ter saúde. Deus usa a morte para nos mostrar a importância da vida. As pandemias, as guerras e as calamidades são necessárias para provocar o adiantamento coletivo, provocando, por sua vez, o despertar dos valores esquecidos. Mesmo diante de tudo isso, o homem ainda duvida do amor de Deus e muitas vezes chega a afirmar: se Deus não me deu a vida que quero, eu não quero a vida que Ele me dá. Tudo isso movido por um grande egoísmo. Mas só através das nossas escolhas é que vamos encontrar o que é melhor para cada um de nós, porque a lei de Deus é viva e a sua justiça não falha. Como vimos na parábola do rei, deixamos de valorizar a essência para dar maior sentido às aparências que pouco acrescentam em nossa vida tão passageira, nessa experiência transitória que tem o objetivo de nos ensinar a cuidar do Espírito que é eterno. Portanto, seja um herói na sua própria história. Que todos tenham um bom domingo e um bom início de semana com muita esperança, mas sobretudo com muita confiança em Deus. Muita paz.
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3: Oi. Me responde. Você tá aí? O que que tá acontecendo?
4: Saudade quando a minha pergunta tinha uma resposta.

Oi. Tchau. Fica com Deus. Oh.

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5: Muito bom, né? Vem como gigante. Xija, xija. Maravilhosa é ela, cheirosa.

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8: 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Jogue duro!

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0: Muito obrigado.
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0: Marcelo Falcão aí, rapaziada.
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0: Boa noite, Rio de Janeiro! Prazer estar aqui com vocês, obrigado por vocês terem vindo essa noite. Essa noite que é muito especial para nós. Estamos hoje aqui gravando o nosso primeiro DVD e ao mesmo tempo comemorando 20 anos de carreira. Muito obrigado. Obrigado do fundo do coração pela presença de vocês. Muito importante pra gente. E vocês todos vão estar participando aí, vão estar pra eternidade aí gravados nesse DVD junto com a gente. Se Deus quiser, vai dar muito certo. Eu quero que todo mundo fique bastante à vontade essa noite pra gente se distrair, brincar, todo mundo se divertir bastante. Vamos cantar vários sucessos. E enfim, vamos lá.
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0: Gabriel.
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0: Observatório Nacional, 20 horas, 29 minutos, 40 segundos. Observatório Nacional, 20 horas, 29.
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3: Minhas amigas e meus amigos, amanhã, 7 de setembro, é dia de comemorar a independência do Brasil. Para além do grito de Dom Pedro I, às margens do Rio Ipiranga, a independência do Brasil foi uma dura conquista de homens e mulheres que deram suas vidas nas batalhas contra a tirania, a escravidão e a injustiça social. De Tiradentes, herói da Inconfidência Mineira, a Maria Quitéria, Maria Felipa e Joana Angélica, heroína do 2 de julho na Bahia. Defender a independência do Brasil é defender nossa soberania e nossa democracia. Mais do que nunca, é preciso lutar pelo que é nosso. Temos a segunda maior reserva de terras raras do mundo e a maior fonte de água doce. No último mês, descobrimos uma nova e rica reserva de petróleo. Nossas riquezas devem servir ao futuro do povo brasileiro. Foi aprovado no Congresso Nacional o marco legal, que permitirá ao Brasil transformar as enormes reservas de minérios críticos e terras raras em desenvolvimento e riqueza para o povo brasileiro. Recursos naturais que, da mesma forma que o nosso petróleo, deve ser usado para o desenvolvimento de tecnologia de ponta e geração de empregos de qualidade no Brasil. Por isso, não podemos baixar a cabeça diante de potências estrangeiras que querem transformar o Brasil novamente em colônia. Não somos colônia e não seremos colônia de ninguém. Minhas amigas e meus amigos, um país soberano é aquele capaz de defender seu território, suas fronteiras, seu meio ambiente, suas riquezas e seu povo de quaisquer interesse de estrangeiro. Um país soberano é aquele capaz de criar as oportunidades que o seu povo precisa para conquistar a própria independência. A independência financeira, a independência de poder estudar e pensar livremente, escolher a melhor profissão e o melhor emprego, ter mais tempo para si mesmo e para sua família. A independência de contar, como previsto na Constituição Federal, com saúde pública de qualidade e a melhor educação gratuita para seus filhos. E de viver em um país livre da fome, da pobreza e de todas as formas de desigualdade, com direitos para todos, em vez de privilégios para poucos. Minhas amigas e meus amigos, o Brasil trabalha pela paz mundial e harmonia entre as nações. Defendemos o livre comércio. Nenhum governante estrangeiro tem o direito de dizer de quem podemos comprar e para quem podemos vender. Somos um país soberano e nossas decisões pertencem a nós e a mais ninguém. Temos motivo de sobra para nos orgulharmos do nosso país. Temos na Amazônia uma das maiores biodiversidades do planeta. Somos exemplo na defesa do meio ambiente. Nossa riqueza cultural encanta o mundo. Somos referência mundial em transição energética e no enfrentamento da emergência climática que ameaça o futuro da humanidade. E temos cada um e cada uma de vocês que formam o extraordinário povo brasileiro, um dos mais admirados em todo o planeta. Um feliz Dia da Independência e que Deus continue abençoando o nosso Brasil.
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